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E a gente vai juntinhos agora, aqui na melhor, aqui na mais ouvida. Eu, você e DJ Adriano Comandulli pra detonar as melhores aqui na nossa balada particular. Tá afim de curtir? Então sobe o som aí, vem comigo!

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Simpla, comparei aqui, ótimo que você tá sintonizado aqui na nossa programação. Olha o DJ Alok e a cantora Neon do grupo Twice tocaram juntos pela primeira vez a música Bye Bye Inhibitions. A apresentação ao vivo aconteceu na Coreia do Sul e fez o público tirar o pé do chão, obviamente. A faixa junta as batidas do DJ brasileiro com o charme do pop sul-coreano em um som leve, muito animado. É isso aí, senhoras e senhores. Bora conferir aqui, ó. Balada!

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4: 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Que ótimo que você tá conectado com a gente. É bom demais tá com você no seu final de semana aí, ó. E o icônico Summer Electro Hits está prestes a voltar com tudo para as pistas de dança através de uma parceria incrível entre o grupo Hot Beats e a Sony Music Brasil, a marca que marcou época lá nos anos 2000. Quem lembra? Quem é dessa época aí, hein? Pois é, ela virou um fenômeno da cultura pop nacional e vai

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0: 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Léo Magalhães e Wesley Safadão, dois amigos.

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0: Então, chega pra cá e canta, Leonardo. 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

0: recuperados Uniodonto Vander Wagner Tomé e Fernando Antônio Janini.
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1: Fiorella. WhatsApp 99652-1766.
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5: Felipe Araújo, de um jeito um tanto quanto diferente. Mais ou menos assim, ó.

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9: Que legal lembrar de você. Ó, preciso te falar uma parada aí, ó.

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11: E aí, meu povo, já estamos por aqui com mais uma bela sequência do nosso mega fã, preparadíssimo pra arrancar suspiros e lágrimas dos mais sensíveis. Vamos curtir hoje toda a trajetória, relembrar histórias, maiores sucessos de uma das duplas mais queridas do Brasil. Com vocês aqui no nosso mega fã, César.

0: amigos, a história desses irmãos começou no garimpo com o pai, o seu Toninho, onde ouviam modões na vitrola. Na infância, em Apucarana, o Fabiano ganhou seu primeiro violão e começou as primeiras aulas com o irmão.
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É César Menotti e Fabiana aqui no nosso Mega Fã. E no início, gente, tanto César Menotti como Fabiano cantavam em trio com o irmão Fábio. Mas ao se mudarem para Belo Horizonte, Fábio decidiu seguir como empresário. Já o César Menotti assumiu o microfone junto com o Fabiano. Os dois começaram a tocar em barzinhos universitários e rapidamente viraram febre na noite mineira.

César Menotti Fabiano hoje no nosso Mega Fã. O ano de 2005 foi o verdadeiro divisor de água para eles. Eles assinaram com a gravadora Universal e gravaram o CD e o DVD Palavras de Amor ao vivo em Belo Horizonte. Esse trabalho deu início à era do sertanejo universitário em nível nacional.

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Amigo está de volta com mais mega fã. E foi no ano de 2008 que César Menotti e Fabiano lançaram uma turnê internacional que garantiu casas cheias nos 3 dias de show. Os irmãos foram eleitos pelos brasileiros residentes nos Estados Unidos como o melhor show sertanejo do ano. Vamos curtir.

de 2012, que a dupla assinou com a Som Livre. E no ano seguinte lançou o sexto CD e terceiro DVD de carreira, intitulado Ao Vivo no Morro da Urca. O álbum comemorou em grande estilo os mais de 10 anos de carreira da dupla e foi um dos álbuns mais esperados do mercado.

gravar canções que ajudaram a formar sua identidade musical e finalmente realizaram isso em 2014. Eles lançaram o CD Memórias anos 80 e 90 com as principais músicas das décadas e o projeto fez tanto sucesso que ganhou um disco de ouro. Pois é, bora curtir eles por aqui, César Menor.

0: nosso mega fã com César Menotti e Fabiano, querido. Já tem mais pra gente curtir.
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6: Hoje nosso Mega Fã traz para você curtir César Menotti e Fabiano. E foi no ano de 2017 que a dupla homenageou diferentes gerações da música sertaneja no álbum Memórias, contando com as participações especiais de Maiara e Maraíza, Rio Negro e Solimões, Bruno e Marrone e vários outros grandes nomes. Bora curtir uma dessas parcerias?
7: Assim,

é mega fã especial César Menotti e Fabiano, e foi no ano de 2019 que eles lançaram o projeto Os Menotti em Orlando, onde a dupla inovou gravar em diversos locais do estado da Flórida, nos Estados Unidos. E o repertório trouxe essa mescla de regravações e também canções inéditas. Tem mais

0: só as antigas live show. E esse foi o 8º álbum ao vivo da dupla. Bom, de carona no clima da nostalgia musical da quarentena, a dupla interpretou grandes clássicos da música sertaneja em uma transmissão ao vivo em seu canal oficial do YouTube. E o álbum trouxe uma seleção das melhores músicas interpretadas pela dupla. Bora curtir mais?
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5: E aí, tudo certo? Como é que você tá? A partir de agora a gente detona as melhores tracks nesse fim de semana em mais um 60 Minutes. Eu sou o Michael Oliveira, chegando com tudo pra você conferir. A primeira música de hoje, Lola Young, One Thing.
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0: Benson Boone, Mystical Magical, nos seus 60 minutos. Teve Bob Sinclair, The Weeknd, com Playboi Carti e a Madonna, Popular, Sabrina Carpenter, Espresso, e a Lola Young, One Thing. E quem chega por aqui é o Ricky Martin com Luan Santana, que lançaram junto Estranho, uma versão em português do clássico Te Extraño, Te Olvido, Te Amo, de 1995. Essa parceria foi gravada no projeto Registro Histórico. Bora ouvir?
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0: Da Olivia Dean com Man I Need aqui no seu 60 Minutes. Fechando bem a primeira parte, que teve Justin Bieber, Daisies, Gabriel Ponte, Shampoo e a Nati Natasha com Born to Love Ya. E o Rick Martin Estranho. Fica por aí, depois do intervalo, I'll be right back com mais
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5: We are back! Bom fim de semana pra você ligado no seu 60 Minutes. Estamos no ar e trazendo pra você a segunda parte e a Ariana Grande, Hey That I Made You Love Me.
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0: E assim a gente fecha 60 Minutes, uma hora de muita música no seu rádio. Taylor Swift, I Knew It, I Knew You. Teve David Guetta com A Better World. Elton John, Dua Lipa, You Be Now in Cold Heart. Charlie Puth, Reply to This. E Mariah Carey com Anderson .Paak, Play This Song. Valeu demais. Boa semana pra você. A gente se vê na próxima aqui com mais 60 Minutes.
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5: Olá, meus queridos e queridas, sejam muito bem-vindos. É o nosso Ritmos no ar. Sintonize essa energia porque o fim de semana finalmente chegou, né, meu povo? Coisa linda. E começa agora então o nosso Ritmos, o seu programa das melhores combinações musicais. E a gente preparou uma sequência eclética, vibrante, recheada de sucessos para embalar seus melhores momentos, meus queridos. Então prepare o alto-falante, aumente o som e deixe a música tomar conta. Bora, meu povo, com Simone Mendes. Esse sucessaço que tá bombando no Brasil inteiro é a Saudade Proibida, que faz parte do DVD Cantando Sua História 2.
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0: Hoje é o Teló, sucesso, aí a roça vence. Essa homenagem ao trabalho duro e à vida no campo que o Michel Teló fez. Então chegamos ao final do primeiro bloco do nosso Ritmos. A gente abre alas pro fim de semana com muita animação, não é, meus amigos? Ó, fica por aí que no próximo bloco tem muito mais mistura boa chegando. Aumenta o volume e cola com a gente que o nosso Ritmos volta já já.
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4: Já estamos de volta, é o nosso Ritmos no ar, é o fim de semana bombando sucesso por aqui e não importa o estilo que você prefere, o que vale aqui é a energia boa e a vontade de curtir. A nossa seleção tá completa, eclética, do jeitinho que você gosta, com aquele astral lá no alto. Então, ó, vou apertar o play daqui e você vem com a gente daí, curtindo só as melhores. Separei Leonardo cantando Amanhã, esse sucesso que é uma releitura de um som lá de 2001, celebrando 40 anos.

0: semana, né, amigos? Agora, bora com ele, ele já tá preparadíssimo. Edu Ferreira vai trazer pra gente fatos e boatos.
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2: 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Um homem criado por pais adotivos nos Estados Unidos teve uma das maiores surpresas da sua vida ao investigar suas origens e descobrir que seu pai biológico é um astro mundial do rock. Michael Gosling sempre soube que era adotado e vivia uma vida feliz em St. Louis, até que a curiosidade o fez enviar um teste de DNA para uma plataforma de genealogia. O resultado revelou a existência de um meio-irmão e acabou o levando ao contato com sua mãe biológica, que engravidara aos 14 anos. Ao conversar por telefone com o pai biológico, que disse modestamente ser um músico em turnê, o homem ligou os pontos e perguntou se ele era Michael McDonald, lendário vocalista da banda The Doobie Brothers e ganhador de 5 prêmios Grammy. O cantor confessou a identidade emocionado e revelou que sempre carregou a culpa e a incerteza sobre o paradeiro do filho entregue para a adoção na juventude. Pai e filho finalmente se encontraram e tiveram um final feliz, digno de música.
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0: E agora a gente segue com mais sucesso no Ritmos, Jorge Mateus, Troca.

0: Santana, meus amigos. Esses são lá de 2025, essa versão da música Dona. É parceria com Léo Foguete, meus amigos. Bom, finalzinho do nosso segundo bloco, o clima por aqui não para de esquentar. O nosso Ritmos foi feito para acompanhar cada instante do seu descanso e da sua diversão, e também para quem tá trabalhando, nós chegamos e combinamos. Então, ó, vou dar uma respiradinha rápida, que já já a gente volta com mais uma sequência para não deixar ninguém parado.
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8: Ritmos de volta, meus queridos. Sabe aquele toque de alegria que o seu fim de semana estava precisando? Então, você acabou de encontrar. É o nosso Ritmos, trazendo aquela mistura única que transforma qualquer momento numa verdadeira festa. Então, bora. Vem com a gente curtir mais uma bela sequência. Ed, Brito e Samuel, do projeto Dois Diferentes. Vamos curtir? Romance Rosa.
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0: Que sequência incrível, meus amigos. É o nosso Ritmos. É, nós continuamos embalando seu fim de semana com o melhor da música de todos os cantos. Não sai daí, porque o próximo bloco a gente volta com ainda mais energia, mais sucesso. E você vai amar cada instante. Já, já, nosso encontro.
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0: Chega mais, meu povo. É o nosso Ritmos. O nosso Ritmos que não deixa a peteca cair. Pra cima, só nas alturas. É o fim de semana, é dia de desacelerar da rotina, deixar

0: vai cantar a música Bala Alojada, esse som que mistura sertanejo com o ritmo da bachata. Se ama, né? Então bora curtir bem coladinhos?
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0: Paixão de Avião e Henrique e Juliano por aqui. Sucesso não é o lugar, é a pessoa. Essa parceria que vinha sendo desejada pelos artistas há muito tempo e se concretizou agora quando encontraram a música certa para marcar essa união bem histórica, né? De Xande e Henrique e Juliano. Essa mistura a gente ama. Agora o nosso queridão Edu Ferreira já tá preparado e vai contar pra gente fatos e boatos.
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3: Motorista de 60 anos foi preso no Texas após perder completamente o controle e jogar o próprio carro contra as portas de vidro de um supermercado de madrugada, só porque ele queria usar o banheiro. James Mansell Lancaster Jr. encontrou a loja fechada por volta das 4 horas da manhã e decidiu resolver a urgência apertando o acelerador e invadindo o estabelecimento de forma deliberada. O veículo destruiu a entrada e passeou pelos corredores, ultrapassando a seção de cereais até parar no setor de doces e causar um prejuízo estimado em $50 mil. Funcionários que trabalhavam no estoque na hora do impacto não se feriram e o invasor permaneceu no local para explicar aos policiais chocados que cometeu a loucura só porque precisava fazer xixi de qualquer jeito.

0: Danilo e Davi, do DVD De Volta ao Lar. Meus amigos, olha só, o nosso Ritmos fecha mais uma etapa no embalo certo. Bom, se a ideia era transformar seu fim de semana com muita alegria alto astral, a missão tá sendo cumprida, não tá? Delícia de sequência, né? Bom, segura a ansiedade, que logo mais tem mais uma sequência impecável pra você.
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0: Yasmin Santos. Nem a pau, essa parceria com Simone Mendes. Essa música faz parte do projeto Eu, Yasmin Santos, e tá bombando no Brasil inteiro desde o lançamento lá em 2024. Agora abram alas, que o nosso queridão vai fazer a sua última participação aqui, Edu Ferreira e Fatos e Boatos.
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2: Trabalhar em grandes empresas de tecnologia deixou de ser algo legal para virar um mico em encontros amorosos nos Estados Unidos. Parece que esse pessoal virou o vilão da vez. Os profissionais dessa área contam que estão levando vários foras em encontros porque as pessoas acham as empresas de tecnologia gananciosas, injustas e ruins para a sociedade. Um engenheiro de 23 anos que ganha mais de R$1 milhão por ano teve que começar a mentir sobre o trabalho depois de ser chamado de diabo por uma mulher em um encontro. A coisa ficou tão complicada que os funcionários da Tesla, por exemplo, agora precisam avisar de cara que não gostam de Elon Musk para conseguir um segundo encontro e provar que não são radicais. Nem o dinheiro no bolso, nem os cargos chiques estão salvando os rapazes do fora.
1: Tudo que rola

0: 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Ó, uma pausa rapidona, mas a energia continua no topo. Segura que tem mais som vindo por aí, já já.
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gente separou mais uma seleção super eclética. Vai direto ao ponto, né? Que é se divertir e relaxar e curtir a vida, mesmo pra quem tá trabalhando. É bom demais. Uma música linda, vem com tudo. Separei Zezé de Camargo, Irmão da Lua, Amigo das Estrelas. Esse clássico lançado em 2000.

0: Perder, viu?
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0: sua cabeça. Já, já.
1: Fala mais.
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7: Salve, simpatia, excelente final de semana pra você que tá ligado comigo. O Mega Mix tá chegando pra te fazer companhia a partir de agora, nesse mega fim de semana, gente. Prazer tá com vocês, hein? Gratidão pela companhia, pela amizade. É um prazer gigante, enorme estar com vocês neste super fim de semana aqui da sua rádio favorita, viu? Gratidão mesmo, tá? E nesse fim de semana que estamos aí na contagem regressiva também pra chegada do Dia das Crianças, os nossos anjinhos, hein? Bom, a partir de agora quero você comigo. Pra começar a edição de hoje, Humberto e Ronaldo com Geninho e Mariana Fagundes.
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0: Experiência no seu Mega Mix, o seu programa de fim de semana na rádio que só toca música boa, com certeza. O Mega também teve Dilcinho, a Beni Blanco e também a dupla Humberto e Ronaldo, junto do Geninho, famoso MC Pião, né? E a participação especial da Mariana Fagundes. O Mega é o seu programa de fim de semana, sempre com alegria e a melhor playlist musical do rádio.
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9: Bora que bora, curtir música boa, é uma satisfação gigante estar com vocês aqui, viu? Seja em casa, seja no seu carro, você que dá carona pra gente, seja trabalhando também, né? Gratidão pela escolha e pela companhia. Seguimos aqui com mais músicas. É hora de Ana Castela, hein? A música É Que Eu Não Te Esqueci, que faz parte do álbum Fire e Arena. Mais um grande sucesso da nossa Ana Castela.
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0: Fala, meu lindo, minha linda. É o sucesso de Panda, Corpo Nu, mais um sucesso que o Brasil canta. E você canta junto com a gente nessa versão nacional mesmo aí, nos clássicos do George Michael, na voz do Panda, Corpo Nu. Antes teve a Manu Batidão e a famosa Torre Eiffel. Participação especial de Guilherme Benuto. Também teve Júnior e César. E abrimos a sequência com a Ana Castela. Esse é o Mega Mix, é o seu programa de fim de semana junto com vocês. Audiência maciça, o Brasil todinho sintonizado com a gente. O Mega volta já já junto com você.
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3: Esse é o nosso Mega Mix aqui nesse super final de semana na rádio que só tem música boa, conteúdo de primeira e a melhor playlist musical do rádio, hein? Quem tá chegando agora é a dupla Felipe e Rodrigo, hein? Essa música recentemente lançada foi no mês de abril, né? A música chama-se Ignora, gente. Uma pegada country moderna, tem um refrão muito bacana mesmo aí. Vale a pena você curtir os talentosos Felipe e Rodrigo aqui no Mega.
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1: Olha, dispensa comentários. Particularmente, eu sou fã desse quarteto aí, hein? A dupla Jorge Mateus e Henrique Juliano. Eles são demais, né? O Brasil ama esse quarteto aí, né? Essa parceria apaixonante mesmo aí, que o Brasil tanto aguardava aí. Recentemente, aconteceu no ano de 2024, uma das músicas que eles gravaram juntos, a música Chonei. Antes teve o Michel Teló. Também a loirinha Claudinha Leite Quer Saber, com a participação especial do Thiaguinho. E abrimos a sequência com o Felipe Rodrigo Ignora. Satisfação tá com vocês aqui, viu? Gratidão pela amizade, pela companhia, pelo carinho da sua audiência, o Brasil todinho junto com a gente no Mega Mix, o seu programa de fim de semana que volta já já, junto com você.
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4: Esse é o Mega Mix, o seu programa de fim de semana com você trabalhando, os amigos que trabalham na segurança pública, na área da saúde também, esteja onde você estiver, sintonizados aqui com a gente, no nosso Mega Mix, o seu programa de fim de semana, é hora de Diego e Vitor Hugo.
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